0: éxito brasileiro, é.
1: Tá muy bien.
0: Que explote todo, Verónica, Vero, caramba, chirlo, chirlo, ay, ay, caramba, chirlo, chirlo, ay, ay, caramba, chirlo, chirlo, me muero, mañana me muero. Veroniquita do amor, vem pra lá, bebê. Você vai estar perto da praia quando gravou Gabriel da Silva.

Veroniquinha do amor, eu quero estar perto de sua casa, meu menino.